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O Estabelecimento Prisional da Guarda e a Associação Terceira Pessoa apresentaram recentemente os resultados do projeto Arlip. A PSP da Guarda e vários parceiros lançam uma nova campanha de apelo à adoção responsável de animais. 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
1: O Estabelecimento Prisional da Guarda e a Associação Terceira Pessoa apresentaram recentemente os resultados do projeto Ar Livre, que culminou com a estreia do espetáculo de teatro Suster, no dia 29 de maio, no Teatro Municipal da Guarda. Tratou-se de uma iniciativa que pretendeu promover a inclusão social e que contou com a participação da população reclusa masculina e feminina do Estabelecimento Prisional da Guarda. O diretor artístico da Terceira Pessoa, Oscar Silva, considera que este foi mais um projeto enriquecedor, onde os trabalhos dos reclusos saem valorizados.
2: As pessoas dentro da prisão, pronto, primeiro olham para isto sempre com alguma desconfiança, mas depois com o tempo vão abraçando estes projetos e vão ficando cada vez mais comprometidas com o projeto, e isso faz com que depois, perto do final, reconheçam uma importância muito, muito grande deste tipo de práticas dentro dos estabelecimentos prisionais, porque estas práticas, elas transformam individualmente as pessoas, mas também transformam os grupos e também transformam a própria instituição. E isso é absolutamente reconhecido e é visível ao longo destes meses de trabalho. Nós sentimos também que temos sido muito bem acolhidos por parte do público em geral, e isso é o passo principal para que a inclusão se dê de forma saudável.
1: O diretor do Estabelecimento Prisional da Guarda, Luís Couto, também faz um balanço positivo deste tipo de iniciativas, uma vez que permitem, por vezes, alterar o comportamento dos reclusos.
3: Todos os projetos de índole cultural e mesmo desportivos, a área escola e trabalho, são projetos importantíssimos para a recuperação das pessoas. E nós o temos verificado nas avaliações que fazemos, dá-nos valores muito positivos face à alteração de comportamentos das pessoas que frequentam este tipo de projetos. É por isso é que nós insistimos. Hoje é o fim de mais um e para a semana será o começo de mais outro.
1: O próximo projeto está relacionado com a rádio no interior da prisão.
3: Temos a radioatividade que acabou por criar uma rádio, que é a Rádio Guarda, dentro do estabelecimento prisional. Essa rádio, neste momento, pertence a um consórcio europeu de rádios de estabelecimentos prisionais. Fomos escolhidos para candidatar o projeto Radioatividade a um prémio europeu de inclusão. Somos um dos candidatos finalistas. Vamos ver se conseguimos ganhar ou não essa nova etapa, essa nova prova, esse novo concurso. Se for, no dia 21 de dezembro estaremos em Londres a receber o prémio. Eu espero que assim seja.
1: Luís Couto adianta que os projetos são muito procurados pelos reclusos. Por vezes as vagas ficam preenchidas muito rapidamente.
3: Normalmente não temos vagas para todos aqueles que querem pertencer. Nós temos neste momento três projetos a decorrer no estabelecimento prisional. Isto que estamos aqui a assistir hoje é a última tarefa que é incluída neste projeto. E, portanto, como lhe disse, este acaba hoje. Depois da manhã, para a semana, começaremos um novo, na segunda-feira que vem. E todos os indicadores é que todas as pessoas que conseguem estar no projeto de princípio a fim têm alterações comportamentais. Isso é o que nos importa. Trabalhar estes fatores de risco que eles têm nestes próprios projetos. O fim do projeto em si não é uma grande, para nós não é muito, não é um momento muito especial, para ele sim, mas o que nós sabemos é que avaliados no início, avaliados no fim, avaliados um grupo de controle que temos, que não passa no projeto, mas que é avaliado também, as alterações de quem passa no projeto e chega ao fim são enormes, são muito grandes. E, portanto, nós vamos insistir nesta senda de termos projetos desta natureza para que os presos que estão connosco consigam frequentá-los, consigam alterar o seu comportamento e que sejam mais valia para a sua reinserção social.
1: O Estabelecimento Prisional da Guarda e a Associação de Terceira Pessoa apresentaram recentemente os resultados do projeto Ar Livre. A PSP da Guarda e vários parceiros lançam uma nova campanha de apelo à adoção responsável de animais. A Polícia de Segurança Pública da Guarda, em parceria com o Município da Guarda, o Canil e Gatil Municipal e a Love Stories, lançou uma nova campanha conjunta destinada a promover a adoção responsável dos animais do Gatil e Canil Municipal. O lançamento oficial aproveitou o mote do Dia Mundial do Animal, que se assinala hoje. Filipe Costa, chefe do Núcleo de Imprensa e Relações Públicas do Comando Distrital da PSP da Guarda, salientou que a divulgação da campanha será feita através de redes sociais de todas as entidades parceiras e estará também em destaque na rede municipal de MUPIs, distribuída pela cidade da Guarda.
4: Após a produção e o lançamento de um calendário solidário para o ano 2026, é um projeto inédito que juntou cidadania, bem-estar animal e compromisso social, a Polícia de Segurança Pública da Guarda, o projeto Motorpet, o Canil Municipal e a Love Stories Photography entenderam que o projeto poderia ir mais além e conduziu a iniciativa até o município da Guarda, que também veio abraçar esta causa. Com o espírito de parceria e de responsabilidade social de todos os parceiros e aproveitando o mote Dia Mundial do Animal, que hoje se celebra, foi lançada em conjunto a campanha e o apelo à ação responsável dos animais do Canil Catil Municipal. Além da promoção nas respectivas redes sociais de todos os parceiros, a campanha poderá ainda ser visualizada na rede de MUPIs municipal, que se encontra distribuída na cidade da Guarda.
1: Felipe Costa realçou que esta parceria representa um projeto pioneiro focado em reforçar valores de cidadania, empatia e estímulo à consciência cívica dos cidadãos e da comunidade em geral no que diz respeito à adoção responsável de animais.
4: Este é mais um projeto pioneiro e um gesto conjunto e simbólico que pretende reforçar valores de cidadania, empatia e estímulo à consciência cívica dos cidadãos e da comunidade em geral no que diz respeito à adoção responsável de animais. A participação da PSP da Guarda nesta campanha reforça o compromisso da instituição com a comunidade, demonstrando que a nossa missão vai além da segurança, envolvendo também valores de solidariedade, proximidade e humanidade.
1: A PSP da Guarda e vários parceiros estão a lançar uma nova campanha de apelo à adoção responsável de animais. A superfície comercial Meu Super regressa à Guarda com uma nova loja de proximidade no bairro das Lameirinhas. A cadeia de supermercados do Grupo Sonai abriu no passado dia 30 de outubro. A nova loja aposta num conceito diferenciador e de proximidade com a comunidade local. O regresso da marca à cidade concretizou-se através de um modelo de franquia, resultante do acordo e convergência de interesses entre o Sonai e um empresário local. De acordo com João Melo, diretor-geral do Meu Super, o formato de lojas de ultra-proximidade distingue-se do modelo das grandes superfícies.
5: Este tipo de lojas acontecem sempre, as suas aberturas, com base na convergência de um investimento, neste caso o empresário que aqui entendeu propor à Sonai a abertura do Meu Super, e a própria Sonai, que avalia a circunstância e reconhecerá ou não condições para ter um supermercado. Neste caso, a decisão do empresário e a decisão do Meu Super encaixaram e resultou a nossa concordância, o nosso acordo para aqui instalarmos uma loja. E de resto, a marca já tinha estado na Guarda, portanto é um regresso, como é um formato de franquia. As lojas por vezes estão ou por alguma razão deixam de estar, mas neste caso é um regresso numa parceria bem acordada e convergente entre o empresário, dono da loja, e o Meu Super.
1: Neste tipo de lojas, elas acabam por apresentar-se aos clientes como tendo particularidades únicas, destacou o responsável, referindo a importância de criar espaços abertos à rua que promovam o diálogo, o convívio e a relação social entre os moradores do bairro. João Melo acrescentou que a ambição para este novo espaço é ser uma verdadeira loja de fregueses, pautada pelo contacto personalizado e de vizinhança, sublinhou o diretor-geral do Meu Super.
5: Este tipo de lojas de ultra proximidade, tem uma característica que mais nenhuma loja tem. É única, é irrepetível, tem um formato diferente, está no bairro. As lojas das grandes redes são lojas muito standard, muito iguais. Saímos de uma, entramos noutra e nada é diferente. Neste tipo de lojas, acabam por apresentar-se aos seus clientes como tendo particularidades únicas. Não há outra igual. Com um talho, no caso aqui das Lameirinhas, com um bairro muito forte e com a possibilidade de os clientes de proximidade socializarem e se reverem também nesta dimensão social que um espaço aberto para a rua em que todos podemos entrar as pessoas poderem também aqui conviver e encontrarem o que não encontrem mais lado nenhum. Diálogo, relação. Este meu super terá que ser e vai ser com certeza absoluta uma loja de fregueses, que é um bocadinho diferente de ser-se uma loja de clientes. Proximidade e relação.
1: Com uma área de aproximadamente 200 metros quadrados, a nova loja disponibiliza uma oferta abrangente de produtos e serviços essenciais. Conforme detalhou Ruth Neves, funcionária do meu super na Guarda, as prateleiras contam tanto com marcas próprias como com a gama de produtos Continente.
6: É um espaço com mais ou menos 200 metros quadrados, onde temos variados tipos de produtos. Temos o talho, que são sempre produtos frescos, a zona dos congelados, temos as frutas, também são sempre frescos, padaria, que também fazemos todos os dias, mercearia, produtos para animais, de higiene, tentarmos agradar a todo tipo de população, das pessoas. Foi muito esse também o conceito que tentámos ter aqui, marca Continente e também as marcas próprias. Ou seja, estamos num bairro onde existe muita população idosa e sendo um mini hipermercado que está aqui assim no centro do bairro e que assim nas redondezas não temos assim mais nenhum, penso que seja uma mais-valia para toda a população.
1: A superfície Meu Super regressa à Guarda com uma nova loja de proximidade no bairro das Lameirinhas.

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0: Informação com Faustino Caldeira.
1: O Estabelecimento Prisional da Guarda e a Associação Terceira Pessoa apresentaram recentemente os resultados do projeto Ar Livre, que culminou com a estreia do espetáculo de teatro Suster, no dia 29 de maio, no Teatro Municipal da Guarda. Tratou-se de uma iniciativa que pretendeu promover a inclusão social e que contou com a participação da população reclusa masculina e feminina do Estabelecimento Prisional da Guarda. O diretor artístico da Terceira Pessoa, Oscar Silva, considera que este foi mais um projeto enriquecedor, onde os trabalhos dos reclusos saem valorizados.
2: As pessoas dentro da prisão, pronto, primeiro olham para isto sempre com alguma desconfiança, mas depois com o tempo vão abraçando estes projetos e vão ficando cada vez mais comprometidas com o projeto, e isso faz com que depois, perto do final, reconheçam uma importância muito, muito grande deste tipo de práticas dentro dos estabelecimentos prisionais, porque estas práticas, elas transformam individualmente as pessoas, mas também transformam os grupos e também transformam a própria instituição. E isso é absolutamente reconhecido e é visível ao longo destes meses de trabalho. Nós sentimos também que temos sido muito bem acolhidos por parte do público em geral, e isso é o passo principal para que a inclusão se dê de forma saudável.
1: O diretor do Estabelecimento Prisional da Guarda, Luís Couto, também faz um balanço positivo deste tipo de iniciativas, uma vez que permitem, por vezes, alterar o comportamento dos reclusos.
3: Todos os projetos de índole cultural e mesmo desportivos, a área escola e trabalho, são projetos importantíssimos para a recuperação das pessoas. E nós o temos verificado nas avaliações que fazemos, dá-nos valores muito positivos face à alteração de comportamentos das pessoas que frequentam este tipo de projetos. É por isso é que nós insistimos. Hoje é o fim de mais um e para a semana será o começo de mais outro.
1: O próximo projeto está relacionado com a rádio no interior da prisão.
3: Temos a radioatividade que acabou por se criar uma rádio, que é a Rádio Guarda, dentro do estabelecimento prisional. Essa rádio neste momento pertence a um consórcio europeu de rádios de estabelecimentos prisionais. Fomos escolhidos para candidatar o projeto Radioatividade a um prémio europeu de inclusão. Somos um dos candidatos finalistas. Vamos ver se conseguimos ganhar ou não essa nova etapa, essa nova prova, esse novo concurso. Se for, no dia 21 de dezembro estaremos em Londres a receber o prémio. Eu espero que assim seja.
1: Luís Couto adianta que os projetos são muito procurados pelos reclusos. Por vezes as vagas ficam preenchidas muito rapidamente.
3: Normalmente não temos vagas para todos aqueles que querem pertencer. Nós temos neste momento três projetos a decorrer no estabelecimento prisional. Isto que estamos aqui a assistir hoje é a última tarefa que é incluída neste projeto. E, portanto, como lhe disse, este acaba hoje. Depois da manhã, para a semana, começaremos um novo, na segunda-feira que vem. E todos os indicadores é que todas as pessoas que conseguem estar no projeto de princípio a fim têm alterações comportamentais. Isso é o que nos importa. Trabalhar estes fatores de risco que eles têm nestes próprios projetos. O fim do projeto em si não é uma grande, para nós não é muito, não é um momento muito especial, para eles sim, mas o que nós sabemos é que avaliados no início, avaliados no fim, avaliados um grupo de controle que temos, que não passa no projeto, mas que é avaliado também, as alterações de quem passa no projeto e chega ao fim são enormes, são muito grandes. E, portanto, nós vamos insistir nesta senda de termos projetos desta natureza para que os presos que estão connosco consigam frequentá-los, consigam alterar o seu comportamento e sejam mais valia para a sua reinserção social.
1: O Estabelecimento Prisional da Guarda e a Associação de Terceira Pessoa apresentaram recentemente os resultados do projeto Ar Livre. A PSP da Guarda e vários parceiros lançam uma nova campanha de apelo à adoção responsável de animais. A Polícia de Segurança Pública da Guarda, em parceria com o Município da Guarda, o Canil e Gatil Municipal e a Love Stories, lançou uma nova campanha conjunta destinada a promover a adoção responsável dos animais do Gatil e Canil Municipal. O lançamento oficial aproveitou o mote do Dia Mundial do Animal, que se assinala hoje. Filipe Costa, chefe do Núcleo de Imprensa e Relações Públicas do Comando Distrital da PSP da Guarda, salientou que a divulgação da campanha será feita através de redes sociais de todas as entidades parceiras e estará também em destaque na rede municipal de MUPIs, distribuída pela cidade da Guarda.
4: Após a produção e o lançamento de um calendário solidário para o ano 2026, é um projeto inédito que juntou cidadania, bem-estar animal e compromisso social, a Polícia de Segurança Pública da Guarda, o projeto Motorpet, o Canil Municipal e a Love Stories Photography entenderam que o projeto poderia ir mais além e conduziu a iniciativa até o município da Guarda, que também veio abraçar esta causa. Com o espírito de parceria e de responsabilidade social de todos os parceiros e aproveitando o mote Dia Mundial do Animal, que hoje se celebra, foi lançada em conjunto a campanha e o apelo à adoção responsável dos animais do Canil Catil Municipal. Além da promoção nas respectivas redes sociais de todos os parceiros, a campanha poderá ainda ser visualizada na rede de MUPIs municipal, que se encontra distribuída na cidade da Guarda.
1: Filipe Costa realçou que esta parceria representa um projeto pioneiro focado em reforçar valores de cidadania, empatia e estímulo à consciência cívica dos cidadãos e da comunidade em geral no que diz respeito à adoção responsável de animais.
4: Este é mais um projeto pioneiro e um gesto conjunto e simbólico que pretende reforçar valores de cidadania, empatia e estímulo à consciência cívica dos cidadãos e da comunidade em geral no que diz respeito à adoção responsável de animais. A participação da PSP da Guarda nesta campanha reforça o compromisso da instituição com a comunidade, demonstrando que a nossa missão vai além da segurança, envolvendo também valores de solidariedade, proximidade e humanidade.
1: A PSP da Guarda e vários parceiros estão a lançar uma nova campanha de apelo à adoção responsável de animais. A superfície comercial Meu Super regressa à Guarda com uma nova loja de proximidade no bairro das Lameirinhas. A cadeia de supermercados do Grupo Sonai abriu no passado dia 30 de outubro. A nova loja aposta num conceito diferenciador e de proximidade com a comunidade local. O regresso da marca à cidade concretizou-se através de um modelo de franquia, resultante do acordo e convergência de interesses entre o Sonai e um empresário local. De acordo com João Melo, diretor-geral do Meu Super, o formato de lojas de ultra-proximidade distingue-se do modelo das grandes superfícies.
5: Este tipo de lojas acontecem sempre, as suas aberturas, com base na convergência de um investimento, neste caso do empresário que aqui entendeu propor à Sonai a abertura do Meu Super, e a própria Sonai, que avalia a circunstância e reconhecerá ou não condições para ter um supermercado. Neste caso, a decisão do empresário e a decisão do Meu Super encaixaram e resultou a nossa concordância, o nosso acordo para aqui instalarmos uma loja. E de resto, a marca já tinha estado na Guarda, portanto é um regresso, como é um formato de franquia. As lojas por vezes estão ou por alguma razão deixam de estar, mas neste caso é um regresso numa parceria bem acordada e convergente entre o empresário, o dono da loja e o Meu Super.
1: Neste tipo de lojas, elas acabam por apresentar-se aos clientes como tendo particularidades únicas, destacou o responsável, referindo a importância de criar espaços abertos à rua que promovam o diálogo, o convívio e a relação social entre os moradores do bairro. João Melo acrescentou que a ambição para este novo espaço é ser uma verdadeira loja de fregueses, pautada pelo contacto personalizado e de vizinhança, sublinhou o diretor-geral do Meu Super.
5: Este tipo de lojas de ultra proximidade, tem uma característica que mais nenhuma loja tem. É única, é irrepetível, tem um formato diferente, está no bairro. As lojas das grandes redes são lojas muito standard, muito iguais. Saímos de uma, entramos noutra e nada é diferente. Neste tipo de lojas, acabam por apresentar-se aos seus clientes como tendo particularidades únicas. Não há outra igual. Com um talho, no caso aqui das Lameirinhas, com um bairro muito forte e com a possibilidade de os clientes de proximidade socializarem e se reverem também nesta dimensão social que um espaço aberto para a rua em que todos podemos entrar as pessoas poderem também aqui conviver e encontrarem o que não encontrem mais lado nenhum. Diálogo, relação. Este meu super terá que ser e vai ser com certeza absoluta uma loja de fregueses, que é um bocadinho diferente de ser-se uma loja de clientes. Proximidade e relação.
1: Com uma área de aproximadamente 200 metros quadrados, a nova loja disponibiliza uma oferta abrangente de produtos e serviços essenciais. Conforme detalhou Ruth Neves, funcionária do meu super na Guarda, as prateleiras contam tanto com marcas próprias como com a gama de produtos Continente.
6: É um espaço com mais ou menos 200 metros quadrados, onde temos variados tipos de produtos. Temos o talho, que tem sempre produtos frescos, a zona dos congelados, temos as frutas, também são sempre frescos, padaria, que também fazemos todos os dias, mercearia, produtos para animais, de higiene, tentarmos agradar a todo tipo de população, das pessoas. Foi muito esse também o conceito que tentámos ter aqui, marca Continente e também as marcas próprias. Ou seja, estamos num bairro onde existe muita população idosa e sendo um mini hipermercado que está aqui assim no centro do bairro e que assim nas redondezas não temos assim mais nenhum, penso que seja uma mais-valia para toda a população.
1: A superfície Meu Super regressa à Guarda com uma nova loja de proximidade no bairro das Lameirinhas.

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estabelecimento prisional da Guarda e a Associação de Terceira Pessoa apresentaram recentemente os resultados do projeto Arlib. A PSP da Guarda e vários parceiros lançam uma nova campanha de apelo à adoção responsável de animais. A superfície comercial Meu Super regressa à Guarda com nova loja de proximidade no bairro das Lamirinhas.

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1: O Estabelecimento Prisional da Guarda e a Associação de Terceira Pessoa apresentaram recentemente os resultados do projeto Ar Livre, que culminou com a estreia do espetáculo de teatro Suster, no dia 29 de maio, no Teatro Municipal da Guarda. Tratou-se de uma iniciativa que pretendeu promover a inclusão social e que contou com a participação da população reclusa masculina e feminina do Estabelecimento Prisional da Guarda. O diretor artístico da Terceira Pessoa, Oscar Silva, considera que este foi mais um projeto enriquecedor, onde os trabalhos dos reclusos saem valorizados.
2: As pessoas dentro da prisão, pronto, primeiro olham para isto sempre com alguma desconfiança, mas depois com o tempo vão abraçando estes projetos e vão ficando cada vez mais comprometidas com o projeto, e isso faz com que depois, perto do final, reconheçam uma importância muito, muito grande deste tipo de práticas dentro dos estabelecimentos prisionais, porque estas práticas, elas transformam individualmente as pessoas, mas também transformam os grupos e também transformam a própria instituição. E isso é absolutamente reconhecido e é visível ao longo destes meses de trabalho. Nós sentimos também que temos sido muito bem acolhidos por parte do público em geral, e isso é o passo principal para que a inclusão se dê de forma saudável.
1: O diretor do Estabelecimento Prisional da Guarda, Luís Couto, também faz um balanço positivo deste tipo de iniciativas, uma vez que permitem, por vezes, alterar o comportamento dos reclusos.
3: Todos os projetos de cultural e mesmo desportivos, a área escola e trabalho, são projetos importantíssimos para a recuperação das pessoas. E nós o temos verificado nas avaliações que fazemos, dá-nos valores muito positivos face à alteração de comportamento das pessoas que frequentam este tipo de projetos. É por isso é que nós insistimos. Hoje é o fim de mais um e para a semana será o começo de mais outro.
1: O próximo projeto está relacionado com a rádio no interior da prisão.
3: Temos a radioatividade que acabou por se criar uma rádio, que é a Rádio Guarda, dentro do estabelecimento prisional. Essa rádio, neste momento, pertence a um consórcio europeu de rádios de estabelecimentos prisionais. Fomos escolhidos para candidatar o projeto Radioatividade a um prémio europeu de inclusão. Somos um dos candidatos finalistas. Vamos ver se conseguimos ganhar ou não essa nova etapa, essa nova prova, esse novo concurso. Se for, no dia 21 de dezembro estaremos em Londres a receber o prémio. Eu espero que assim seja.
1: Luís Couto adianta que os projetos são muito procurados pelos reclusos. Por vezes as vagas ficam preenchidas muito rapidamente.
3: Normalmente não temos vagas para todos aqueles que querem pertencer. Nós temos neste momento três projetos a decorrer no estabelecimento prisional. Isto que estamos aqui a assistir hoje é a última tarefa que é incluída neste projeto. E, portanto, como lhe disse, este acaba hoje. Depois da manhã, para a semana, começaremos um novo, na segunda-feira que vem. E todos os indicadores é que todas as pessoas que conseguem estar no projeto de princípio a fim têm alterações comportamentais. Isso é o que nos importa. Trabalhar estes fatores de risco que eles têm nestes próprios projetos. O fim do projeto em si não é uma grande, para nós não é muito, não é um momento muito especial, para ele sim, mas o que nós sabemos é que avaliados no início, avaliados no fim, avaliados um grupo de controle que temos, que não passa no projeto, mas que é avaliado também, as alterações de quem passa no projeto e chega ao fim são enormes, são muito grandes. E, portanto, nós vamos insistir nesta senda de termos projetos desta natureza para que os presos que estão connosco consigam frequentá-los, consigam alterar o seu comportamento e sejam mais valia para a sua reinserção social.
1: O Estabelecimento Prisional da Guarda e a Associação de Terceira Pessoa apresentaram recentemente os resultados do projeto Ar Livre. A PSP da Guarda e vários parceiros lançam uma nova campanha de apelo à adoção responsável de animais. A Polícia de Segurança Pública da Guarda, em parceria com o Município da Guarda, o Canil e Gatil Municipal e a Love Stories, lançou uma nova campanha conjunta destinada a promover a adoção responsável dos animais do Gatil e Canil Municipal. O lançamento oficial aproveitou o mote do Dia Mundial do Animal, que se assinala hoje. Filipe Costa, chefe do Núcleo de Imprensa e Relações Públicas do Comando Distrital da PSP da Guarda, salientou que a divulgação da campanha será feita através das redes sociais de todas as entidades parceiras e estará também em destaque na rede municipal de MUPIs distribuída pela cidade da Guarda.
4: Após a produção e o lançamento de um calendário solidário para o ano 2026, é um projeto inédito que juntou cidadania, bem-estar animal e compromisso social, a Polícia de Segurança Pública da Guarda, o projeto Motorpet, o Canil Municipal e a Love Stories Photography entenderam que o projeto poderia ir mais além e conduziu a iniciativa até o município da Guarda, que também veio abraçar esta causa. Com o espírito de parceria e de responsabilidade social de todos os parceiros e aproveitando o mote Dia Mundial do Animal, que hoje se celebra, foi lançada em conjunto a campanha e o apelo à ação responsável dos animais do Canil Catil Municipal. Além da promoção nas respectivas redes sociais de todos os parceiros, a campanha poderá ainda ser visualizada na rede de MUPIs municipal, que se encontra distribuída na cidade da Guarda.
1: Filipe Costa realçou que esta parceria representa um projeto pioneiro focado em reforçar valores de cidadania, empatia e estímulo à consciência cívica dos cidadãos e da comunidade em geral no que diz respeito à adoção responsável de animais.
4: Este é mais um projeto pioneiro e um gesto conjunto e simbólico que pretende reforçar valores de cidadania, empatia e estímulo à consciência cívica dos cidadãos e da comunidade em geral no que diz respeito à adoção responsável de animais. A participação da PSP da Guarda nesta campanha reforça o compromisso da instituição com a comunidade, demonstrando que a nossa missão vai além da segurança, envolvendo também valores de solidariedade, proximidade e humanidade.
1: A PSP da Guarda e vários parceiros estão a lançar uma nova campanha de apelo à adoção responsável de animais. A superfície comercial Meu Super regressa à Guarda com uma nova loja de proximidade no bairro das Lameirinhas. A cadeia de supermercados do Grupo Sonae abriu no passado dia 30 de outubro. A nova loja aposta num conceito diferenciador e de proximidade com a comunidade local. O regresso da marca à cidade concretizou-se através de um modelo de franquia, resultante do acordo e convergência de interesses entre a Sonae e um empresário local. De acordo com João Melo, diretor-geral do Meu Super, o formato de lojas de ultra proximidade distingue-se do modelo das grandes superfícies.
5: Este tipo de lojas acontecem sempre, as suas aberturas, com base na convergência de um investimento, neste caso do empresário que aqui entendeu propor à Sonae a abertura do Meu Super, e a própria Sonae, que avalia a circunstância e reconhecerá ou não condições para ter um supermercado. Neste caso, a decisão do empresário e a decisão do Meu Super encaixaram e resultou a nossa concordância, o nosso acordo para aqui instalarmos uma loja. E de resto, a marca já tinha estado na Guarda, portanto é um regresso, como é um formato de franquia. As lojas, por vezes, estão, ou por alguma razão deixam de estar, mas neste caso é um regresso numa parceria bem acordada e convergente entre o empresário, dono da loja, e o Meu Super.
1: Neste tipo de lojas, elas acabam por apresentar-se aos clientes como tendo particularidades únicas, destacou o responsável, referindo a importância de criar espaços abertos à rua, que promovam o diálogo, o convívio e a relação social entre os moradores do bairro. João Melo acrescentou que a ambição para este novo espaço é ser uma verdadeira loja de fregueses, pautada pelo contacto personalizado e de vizinhança, sublinhou o diretor-geral do Meu Super.
5: Este tipo de lojas de ultra proximidade, tem uma característica que mais nenhuma loja tem. É única, é irrepetível, tem um formato diferente, está no bairro. As lojas das grandes redes são lojas muito standard, muito iguais. Saímos de uma, entramos noutra e nada é diferente. Neste tipo de lojas, acabam por apresentar-se aos seus clientes como tendo particularidades únicas. Não há outra igual. Com um talho, no caso aqui das Lameirinhas, com um bairro muito forte e com a possibilidade de os clientes de proximidade socializarem e se reverem também nesta dimensão social que um espaço aberto para a rua em que todos podemos entrar as pessoas poderem também aqui conviver e encontrarem o que não encontrem mais lado nenhum. Diálogo, relação. Este meu super terá que ser e vai ser com certeza absoluta uma loja de fregueses, que é um bocadinho diferente de ser-se uma loja de clientes. Proximidade e relação.
1: Com uma área de aproximadamente 200 metros quadrados, a nova loja disponibiliza uma oferta abrangente de produtos e serviços essenciais. Conforme detalhou o Ruto Neves, funcionário do meu super na Guarda, as prateleiras contam tanto com marcas próprias como com a gama de produtos Continente.
6: É um espaço com mais ou menos 200 metros quadrados, onde temos variados tipos de produtos. Temos o talho, que são sempre produtos frescos, a zona dos congelados, temos as frutas, também são sempre frescos, padaria, que também fazemos todos os dias, mercearia, produtos para animais, de higiene, tentarmos agradar a todo tipo de população, das pessoas. Foi muito esse também o conceito que tentámos ter aqui, marca Continente e também as marcas próprias. Ou seja, estamos num bairro onde existe muita população idosa e sendo um mini hipermercado que está aqui assim no centro do bairro e que assim nas redondezas não temos assim mais nenhum, penso que seja uma mais-valia para toda a população.
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O Estabelecimento Prisional da Guarda e a Associação de Terceira Pessoa apresentaram recentemente os resultados do projeto Arlive. A PSP da Guarda e vários parceiros lançam uma nova campanha de apelo à adoção responsável de animais. 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

0: Informação com Faustino Caldeira.
1: O Estabelecimento Prisional da Guarda e a Associação Terceira Pessoa apresentaram recentemente os resultados do projeto Ar Livre, que culminou com a estreia do espetáculo de teatro Suster, no dia 29 de maio, no Teatro Municipal da Guarda. Tratou-se de uma iniciativa que pretendeu promover a inclusão social e que contou com a participação da população reclusa masculina e feminina do Estabelecimento Prisional da Guarda. O diretor artístico da Terceira Pessoa, Oscar Silva, considera que este foi mais um projeto enriquecedor, onde os trabalhos dos reclusos saem valorizados.
2: As pessoas dentro da prisão, pronto, primeiro olham para isto sempre com alguma desconfiança, mas depois com o tempo vão abraçando estes projetos e vão ficando cada vez mais comprometidas com o projeto, e isso faz com que depois, perto do final, reconheçam uma importância muito, muito grande deste tipo de práticas dentro dos estabelecimentos prisionais, porque estas práticas, elas transformam individualmente as pessoas, mas também transformam os grupos e também transformam a própria instituição. E isso é absolutamente reconhecido e é visível ao longo destes meses de trabalho. Nós sentimos também que temos sido muito bem acolhidos por parte do público em geral, e isso é o passo principal para que a inclusão se dê de forma saudável.
1: O diretor do Estabelecimento Prisional da Guarda, Luís Couto, também faz um balanço positivo deste tipo de iniciativas, uma vez que permitem, por vezes, alterar o comportamento dos reclusos.
3: Todos os projetos de índole cultural e mesmo desportivos, área, escola e trabalho, são projetos importantíssimos para a recuperação das pessoas, e nós o temos verificado nas avaliações que fazemos, dá-nos valores muito positivos face à alteração de comportamentos das pessoas que frequentam estas

0: tipo de projetos. É por isso que nós insistimos. Hoje é o fim de mais um e para a semana será o começo de mais outro.
1: O próximo projeto está relacionado com a rádio no interior da prisão.
0: Temos a radioatividade que acabou por se criar uma rádio, que é a Rádio Guarda, dentro do estabelecimento prisional. Essa rádio, neste momento, pertence a um consórcio europeu de rádios de estabelecimentos prisionais. Fomos escolhidos para candidatar o projeto Radioatividade a um prémio europeu de inclusão. Somos um dos candidatos finalistas. Vamos ver se conseguimos ganhar ou não essa nova etapa, essa nova prova, esse novo concurso. Se for, no dia 21 de dezembro estaremos em Londres a receber o prémio. Eu espero que assim seja.
1: Luís Couto adianta que os projetos são muito procurados pelos reclusos. Por vezes as vagas ficam preenchidas muito rapidamente.
0: Normalmente não temos vagas para todos aqueles que querem pertencer. Nós temos neste momento três projetos a decorrer no estabelecimento prisional. Isto que estamos aqui a assistir hoje é a última tarefa que é incluída neste projeto. E, portanto, como lhe disse, este acaba hoje. Depois da manhã, para a semana, começaremos um novo, na segunda-feira que vem. E todos os indicadores é que todas as pessoas que conseguem estar no projeto de princípio ao fim têm alterações comportamentais. Isso é o que nos importa. Trabalhar estes fatores de risco que eles têm nestes próprios projetos. O fim do projeto em si não é uma grande, para nós não é muito, não é um momento muito especial, para ele sim, mas o que nós sabemos é que avaliados no início, avaliados no fim, avaliados um grupo de controle que temos, que não passa no projeto, mas que é avaliado também, as alterações de quem passa no projeto e chega ao fim são enormes, são muito grandes. E, portanto, nós vamos insistir nesta senda de termos projetos desta natureza para que os presos que estão connosco consigam frequentá-los, consigam alterar o seu comportamento e sejam mais valia para a sua reinserção social.
1: O estabelecimento prisional da Guarda e a Associação de Terceira Pessoa apresentaram recentemente os resultados do projeto Ar Livre. A PSP da Guarda e vários parceiros lançam uma nova campanha de apelo à adoção responsável de animais. A Polícia de Segurança Pública da Guarda, em parceria com o Município da Guarda, o Canil e Gatil Municipal e a Love Stories, lançou uma nova campanha conjunta destinada a promover a adoção responsável dos animais do Gatil e Canil Municipal. O lançamento oficial aproveitou o mote do Dia Mundial do Animal, que se assinala hoje. Filipe Costa, chefe do Núcleo de Imprensa e Relações Públicas do Comando Distrital da PSP da Guarda, salientou que a divulgação da campanha será feita através de redes sociais de todas as entidades parceiras e estará também em destaque na rede municipal de MUPIS, distribuída pela cidade da Guarda.
2: Após a produção e o lançamento de um calendário solidário para o ano 2026, é um projeto inédito que juntou cidadania, bem-estar animal e compromisso social. A Polícia de Segurança Pública da Guarda, o projeto Motor Pets, o Canil Municipal e a Love Stories Photography entenderam que o projeto poderia ir mais além e conduziu a iniciativa até o município da Guarda, que também veio abraçar esta causa. Com o espírito de parceria e de responsabilidade social de todos os parceiros e aproveitando o mote Dia Mundial do Animal, que hoje se celebra, foi lançada em conjunto a campanha e o apelo à adoção responsável dos animais do Canil Catil Municipal. Além da promoção nas respectivas redes sociais de todos os parceiros, a campanha poderá ainda ser visualizada na rede MUPIS Municipal, que se encontrará distribuída na cidade da Guarda.
1: Filipe Costa realçou que esta parceria representa um projeto pioneiro focado em reforçar valores de cidadania, empatia e estímulo à consciência cívica dos cidadãos e da comunidade em geral no que diz respeito à adoção responsável de animais.
2: Este é mais um projeto pioneiro e um gesto conjunto e simbólico que pretende reforçar valores de cidadania, empatia e estímulo à consciência cívica dos cidadãos e da comunidade em geral no que diz respeito à adoção responsável de animais. A participação da PSP da Guarda nesta campanha reforça o compromisso da instituição com a comunidade, demonstrando que a nossa missão vai além da segurança, envolvendo também valores de solidariedade, proximidade e humanidade.
1: A PSP da Guarda e vários parceiros estão a lançar uma nova campanha de apelo à adoção responsável de animais. A superfície comercial Meu Super regressa à Guarda com uma nova loja de proximidade no bairro das Lameirinhas. A cadeia de supermercados do Grupo Sonae abriu no passado dia 30 de outubro A nova loja aposta no conceito diferenciador e de proximidade com a comunidade local. O regresso da marca à cidade concretizou-se através de um modelo de franquia, resultante do acordo e convergência de interesses entre o SONAI e um empresário local. De acordo com João Melo, diretor-geral do Meu Super, o formato de lojas de ultra proximidade distingue-se do modelo das grandes superfícies.
3: Este tipo de lojas acontecem sempre, as suas aberturas, com base na convergência de um investimento, neste caso o empresário que aqui entendeu propor à SONAI a abertura do Meu Super, e a própria SONAI, que avalia a circunstância e reconhecerá ou não condições para ter um supermercado. Neste caso, a decisão do empresário e a decisão do Meu Super encaixaram e resultou a nossa concordância, o nosso acordo para aqui instalarmos uma loja. E de resto, a marca já tinha estado na Guarda, portanto é um regresso, como é um formato de franquia. As lojas por vezes estão ou por alguma razão deixam de estar, mas neste caso é um regresso numa parceria bem acordada e convergente entre o empresário, dono da loja, e o Meu Super.
1: Neste tipo de lojas, elas acabam por apresentar-se aos clientes como tendo particularidades únicas, destacou o responsável, referindo a importância de criar espaços abertos à rua que promovam o diálogo, o convívio e a relação social entre os moradores do bairro. João Melo acrescentou que a ambição para este novo espaço é ser uma verdadeira loja de fregueses, pautada pelo contacto personalizado e de vizinhança, sublinhou o diretor-geral do Meu Super.
3: Este tipo de lojas de ultra proximidade, tem uma característica que mais nenhuma loja tem. É única, é irrepetível, tem um formato diferente, está no bairro. As lojas das grandes redes são lojas muito standard, muito iguais. Saímos de uma, entramos na outra e nada é diferente. Neste tipo de lojas, acabam por apresentar-se aos seus clientes como tendo particularidades únicas. Não há outra igual. Com um talho, no caso aqui das Lamarinhas, com um bairro muito forte e com a possibilidade de os clientes de proximidade socializarem e se reverem também nesta dimensão social que um espaço aberto para a rua em que todos podemos entrar, as pessoas poderem também aqui conviver e encontrarem o que não encontrem mais lado nenhum, diálogo, relação. Este Meu Super terá que ser e vai ser com certeza absoluta uma loja de fregueses, que é um bocadinho diferente de ser uma loja de clientes. Proximidade e relação.
1: Com uma área de aproximadamente 200 metros quadrados, a nova loja disponibiliza uma oferta abrangente de produtos e serviços essenciais. Conforme detalhou Ruth Neves, funcionária do Meu Super na Guarda, as prateleiras contam tanto com marcas próprias como com a gama de produtos Continente.
4: É um espaço com mais ou menos 200 metros quadrados, onde temos variados tipos de produtos. Temos o talho, que são sempre produtos frescos, a zona dos congelados, temos as frutas, também são sempre frescos, padaria, que também fazemos todos os dias, mercearia, produtos para animais, de higiene, tentarmos agradar a todo tipo de população, das pessoas. Foi muito esse também o conceito que tentámos ter aqui, marca Continente e também as marcas próprias. Ou seja, estamos num bairro onde existe muita população idosa e sendo um mini hipermercado que está aqui assim no centro do bairro e que assim nas redondezas não temos assim mais nenhum, penso que seja uma mais-valia para toda a população.
1: A superfície Meu Super regressa à Guarda com uma nova loja de proximidade no bairro das Lamarinhas.

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0: Informação com Faustino Caldeira.
1: O Estabelecimento Prisional da Guarda e a Associação Terceira Pessoa apresentaram recentemente os resultados do projeto Ar Livre, que culminou com a estreia do espetáculo de teatro Suster, no dia 29 de maio, no Teatro Municipal da Guarda. Tratou-se de uma iniciativa que pretendeu promover a inclusão social e que contou com a participação da população reclusa masculina e feminina do Estabelecimento Prisional da Guarda. O diretor artístico da Terceira Pessoa, Oscar Silva, considera que este foi mais um projeto enriquecedor, onde os trabalhos dos reclusos saem valorizados.
2: As pessoas dentro da prisão, pronto, primeiro olham para isto sempre com alguma desconfiança, mas depois com o tempo vão abraçando estes projetos e vão ficando cada vez mais comprometidas com o projeto, e isso faz com que depois, perto do final, reconheçam uma importância muito, muito grande deste tipo de práticas dentro dos estabelecimentos prisionais, porque estas práticas, elas transformam individualmente as pessoas, mas também transformam os grupos e também transformam a própria instituição. E isso é absolutamente reconhecido e é visível ao longo destes meses de trabalho. Nós sentimos também que temos sido muito bem acolhidos por parte do público em geral, e isso é o passo principal para que a inclusão se dê de forma saudável.
1: O diretor do Estabelecimento Prisional da Guarda, Luís Couto, também faz um balanço positivo deste tipo de iniciativas, uma vez que permitem, por vezes, alterar o comportamento dos reclusos.
3: Todos os projetos de índole cultural e mesmo desportivos, a área escola e trabalho, são projetos importantíssimos para a recuperação das pessoas. E nós o temos verificado nas avaliações que fazemos, dá-nos valores muito positivos face à alteração de comportamento das pessoas que frequentam este tipo de projetos. É por isso que nós insistimos. Hoje é o fim de mais um e para a semana será o começo de mais outro.
1: O próximo projeto está relacionado com a rádio no interior da prisão.
3: Temos a radioatividade. A radioatividade acabou por se criar uma rádio, que é a Rádio Guarda, dentro do estabelecimento prisional. Essa rádio, neste momento, pertence a um consórcio europeu de rádios de estabelecimentos prisionais. Fomos escolhidos para candidatar o projeto Radioatividade a um prémio europeu de inclusão. Somos um dos candidatos finalistas. Vamos ver se conseguimos ganhar ou não essa nova etapa, essa nova prova, esse novo concurso. Se for, no dia 21 de dezembro estaremos em Londres a receber o prémio. Eu espero que assim seja.
1: Luís Couto adianta que os projetos são muito procurados pelos reclusos. Por vezes as vagas ficam preenchidas muito rapidamente.
3: Normalmente não temos vagas para todos aqueles que querem pertencer. Nós temos neste momento três projetos a decorrer no estabelecimento prisional.

0: estamos aqui a assistir hoje é a última tarefa que é incluída neste projeto e, portanto, como lhe disse, este acaba hoje. Depois da manhã, para a semana, começaremos um novo, na segunda-feira que vem, e todos os indicadores é que todas as pessoas que conseguem estar no projeto de princípio a fim têm alterações comportamentais. Isso é o que nos importa, trabalhar estes fatores de risco que eles têm nestes próprios projetos. O fim do projeto em si não é uma grande, para nós não é um momento muito especial, para eles sim, mas o que nós sabemos é que avaliados no início, avaliados no fim, avaliados um grupo de controle que temos, que não passa no projeto, mas que é avaliado também, as alterações de quem passa no projeto e chega ao fim são enormes, são muito grandes. E, portanto, nós vamos insistir nesta senda de termos projetos desta natureza para que os presos que estão connosco consigam frequentá-los, consigam alterar o seu comportamento e sejam mais valia para a sua reinserção social.
1: O Estabelecimento Prisional da Guarda e a Associação de Terceira Pessoa apresentaram recentemente os resultados do projeto Ar Livre. A PSP da Guarda e vários parceiros lançam uma nova campanha de apelo à adoção responsável de animais. A Polícia de Segurança Pública da Guarda, em parceria com o Município da Guarda, o Canil e Gatil Municipal e a Love Stories, lançam uma nova campanha conjunta destinada a promover a adoção responsável dos animais do Gatil e Canil Municipal. O lançamento oficial aproveitou o mote do Dia Mundial do Animal, que se assinala hoje. Filipe Costa, chefe do Núcleo de Imprensa e Relações Públicas do Comando Distrital da PSP da Guarda, salientou que a divulgação da campanha será feita através das redes sociais de todas as entidades parceiras e estará também em destaque na rede municipal de MUPIS, distribuída pela cidade da Guarda.
2: Após a produção e o lançamento de um calendário solidário para o ano 2026, é um projeto inédito que juntou cidadania, bem-estar animal e compromisso social. A Polícia de Segurança Pública da Guarda, o projeto Motor Pets, o Canil Municipal e a Love Stories Photography entenderam que o projeto poderia ir mais além e conduziu a iniciativa até o município da Guarda, que também veio abraçar esta causa. Com o espírito de parceria e de responsabilidade social de todos os parceiros e aproveitando o mote Dia Mundial do Animal, que hoje se celebra, foi lançada em conjunto a campanha e o apelo à adoção responsável dos animais do Canil Catil Municipal. Além da promoção nas respectivas redes sociais de todos os parceiros, a campanha poderá ainda ser visualizada na rede de MUPIS municipal, que se encontrará distribuída na cidade da Guarda.
1: Filipe Costa realçou que esta parceria representa um projeto pioneiro focado em reforçar valores de cidadania, empatia e estímulo à consciência cívica dos cidadãos e da comunidade em geral no que diz respeito à adoção responsável de animais.
2: Este é mais um projeto pioneiro e um gesto conjunto e simbólico que pretende reforçar valores de cidadania, empatia e estímulo à consciência cívica dos cidadãos e da comunidade em geral no que diz respeito à adoção responsável de animais. A participação da PSP da Guarda nesta campanha reforça o compromisso da instituição com a comunidade, demonstrando que a nossa missão vai além da segurança, envolvendo também valores de solidariedade, proximidade e humanidade.
1: A PSP da Guarda e vários parceiros estão a lançar uma nova campanha de apelo à adoção responsável de animais. A superfície comercial Meu Super regressa à Guarda com uma nova loja de proximidade no bairro das Lameirinhas. A cadeia de supermercados do Grupo Sonae abriu no passado dia 30 de outubro. A nova loja aposta num conceito diferenciador e de proximidade com a comunidade local. O regresso da marca à cidade concretizou-se através de um modelo de franquia, resultante do acordo e convergência de interesses entre o Sonae e um empresário local. De acordo com João Melo, diretor-geral do Meu Super, o formato de lojas de ultra proximidade distingue-se do modelo das grandes superfícies.
3: Este tipo de lojas acontecem sempre, as suas aberturas, com base na convergência de um investimento, neste caso do empresário que aqui entendeu propor à Sonae a abertura do Meu Super, e a própria Sonae, que avalia a circunstância e reconhecerá ou não condições para ter um supermercado. Neste caso, a decisão do empresário e a decisão do Meu Super encaixaram e resultou a nossa concordância, o nosso acordo para aqui instalarmos uma loja. E de resto, a marca já tinha estado na Guarda, portanto é um regresso, como é um formato de franquia, As lojas, por vezes, estão, ou por alguma razão deixam de estar, mas neste caso é um regresso numa parceria bem acordada e convergente entre o empresário, dono da loja, e o meu super.
1: Neste tipo de lojas, elas acabam por apresentar-se aos clientes como tendo particularidades únicas, destacou o responsável, referindo a importância de criar espaços abertos à rua que promovam o diálogo, o convívio e a relação social entre os moradores do bairro. João Melo acrescentou que a ambição para este novo espaço é ser uma verdadeira loja de fregueses, pautada pelo contacto personalizado e de vizinhança, sublinhou o diretor-geral do Meu Super.
3: Este tipo de lojas de ultra proximidade, tem uma característica que mais nenhuma loja tem. É única, é irrepetível, tem um formato diferente, está no bairro. As lojas das grandes redes são lojas muito standard, muito iguais. Saímos de uma, entramos noutra e nada é diferente. Neste tipo de lojas, acabam por apresentar-se aos seus clientes como tendo particularidades únicas. Não há outra igual. Com um talho, no caso aqui das Lamarinhas, com um bairro muito forte e com a possibilidade de os clientes de proximidade socializarem e se reverem também nesta dimensão social que um espaço aberto para a rua em que todos podemos entrar, as pessoas poderem também aqui conviver e encontrarem o que não encontrem mais lado nenhum. Diálogo, relação. Este Meu Super terá que ser e vai ser com certeza absoluta uma loja de fregueses, que é um bocadinho diferente de ser-se uma loja de clientes. Proximidade e relação.
1: Com uma área de aproximadamente 200 metros quadrados, a nova loja disponibiliza uma oferta abrangente de produtos e serviços essenciais. Conforme detalhou a Ruth Neves, funcionária do Meu Super na Guarda, as prateleiras contam tanto com marcas próprias como com a gama de produtos Continente.
4: É um espaço com mais ou menos 200 metros quadrados, onde temos variados tipos de produtos. Temos o talho, que são sempre produtos frescos, a zona dos congelados, temos as frutas, também são sempre frescos, padaria, que também fazemos todos os dias, mercearia, produtos para animais, de higiene, tentarmos agradar a todo tipo de população, das pessoas. Foi muito esse também o conceito que tentámos ter aqui, marca Continente e também as marcas próprias. Ou seja, estamos num bairro onde existe muita população idosa e sendo um mini hipermercado que está aqui assim no centro do bairro e que assim nas redondezas não temos assim mais nenhum, penso que seja uma mais-valia para toda a população.
1: A superfície Meu Super regressa à Guarda com uma nova loja de proximidade no bairro das Lamarinhas.
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